0: Fatemi amor, Ruby! Fatemi vida, Ruby! Querida! Você está minha! Querida, filha! Eu não quero encontrar!
1: Entonces,
0: aquí, era mentirosamente sobre la pared. Venía a buscar la rima y ya no la vi más.